de Júlia Ferreira, Mauro Ferreira e Luiz Carlos Borges, Vamos por Mais, com Caterine Vernes e Jorge Guedes e família.

0: 21 horas e 14 minutos.
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0: 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É o Rio Grande batendo no peito e o rádio roncando tradição no gritedo da gaita velha.
1: No comando do piquete musical, Miguel Pereira, Gelson Vinalé e Lorene Gomes.
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0: Tchê, paisano, enquanto a boa música embala nossa programação, lembramos a coragem dos farroupilhos que ajudaram a escrever a história do Rio Grande. De Rogério Vilagrã e César Oliveira, para o Índio que Gineteia, com César Oliveira e Rogério Melo. De Jaime Brum e Luiz Marenco, Pachola, com Os Tropeiros. De Elton Saldanha, Eu Sou do Sul, com o grupo Tebanos.

entre uma machada e outra, a melhor trilha sonora da nossa querência. De Gelson Vinadé, Wanner Barreto e Miguel Pereira, Paralelo 30, no canto de Miguel Pereira. De Paulo Costa, Guerreiras de Alma e Coração, com Galpão das Patroas. E de Eduardo Soares, Juliano Gomes, Joca Martins, Domingueiro, com Joca Martins e Luiz Marenco.

A mulher é símbolo de resistência, perseverança, amor e coragem. Seu papel como ser humano acrescenta lições de como enfrentar a vida de maneira valiosa e responsável. Com o passar do tempo, ela conquistou seu espaço.

0: Carinho para Luiz Marenco.
1: E para encerrar o nosso sarau musical de hoje, uma criação humana, uma interpretação gerada por inteligência artificial. O encontro entre emoção e tecnologia. Com vocês, esta inovadora experiência musical.
2: Na correria dos dias de hoje, é importante lembrar das coisas simples que dão sentido à vida. O fogo de chão, a roda de mate, os causos, as cantorias e os ensinamentos deixados pelos pais. Esta canção celebra justamente esses momentos. Com vocês, Fogo de Chão Ancestral. Um tributo à tradição, à fé e aos valores que formam a alma do Rio Grande. Com letra de Gelson Vinadé, Fogo de Chão Ancestral.

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Obrigado pela tua escuta, pelo mate compartilhado e pela amizade que nos fortalece. Na próxima semana, voltamos, no mesmo dia e horário, para matearmos juntos e espalhar o canto pelos quatro quadrantes do Sul. No comando do piquete de cantorias, Miguel Pereira, Gelson Vinadé e Lorene Gomes. Te aguardamos com o mate bem cevado.

0: 21 horas e 48 minutos. 21 horas e 49 minutos.
1: No sul do Brasil, uma das lendas mais contadas é a do Negrinho do Pastoreio. Diz a história que um pequeno escravizado, castigado injustamente por seu patrão, foi deixado no campo sob a guarda do pastoreio de cavalos. Após perder um dos animais, foi cruelmente castigado e abandonado em um formigueiro. Mas, segundo a lenda, Nossa Senhora apareceu e o acolheu, transformando o Negrinho em um protetor dos campos e dos animais perdidos. Até hoje, muitos gaúchos acendem velas ou fazem preces a ele quando perdem algo importante. Uma lenda que mistura fé, cultura e tradição, passando de geração em geração. Essa foi mais uma curiosidade do Sul, aqui na Rádio Gaudéria.
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1: 22 horas, em ponto.
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3: O missioneiro Erlon Pericles. Tem um pé nas missões de um outro aqui na fronteira, né, tchê? Vamos cantar, Lacovar?
4: Tô contigo, gaúcho.

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0: 22 horas e 21 minutos.
1: 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No vocabulário do Sul, capaz significa imagina, de jeito nenhum, ou que ideia. É a nossa forma rápida e enfática de demonstrar surpresa ou negar algo com bom humor. Expressões da nossa terra que a gente ama. 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
2: No peão, a bombacha alinhada, a camisa bem passada, o lenço no pescoço, na prenda o vestido, o laço de fita no cabelo é um orgulho que não se mede. A pilcha é mais que uma vestimenta, é identidade. 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E quando a gaita toca, ela ganha ainda mais beleza nos passos do vaneirão.
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0: 22h52.
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0: 23 horas e 3 minutos.
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0: 23:27.
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0: 23 horas e 35 minutos.
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0: 23 horas e 45 minutos.
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2: No sul do Brasil, o rodeio é mais que um evento esportivo. É uma celebração da cultura gaúcha. Os rodeios surgiram como uma forma de reunir peões para mostrar suas habilidades campeiras, como a doma de cavalos, a laçada e a gineteada. Com o passar dos anos, tornaram-se grandes festas que reúnem milhares de pessoas em torno da música, da dança e da culinária típica. É no rodeio que o gaúcho exibe sua pilcha, dança seu fandango e cultiva a tradição. Essa foi mais uma curiosidade do Sul, aqui na Rádio Gaudéria.
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0: zero hora e sete minutos.
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0: 0:18.
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0: 0:54.
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0: 1:06.
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0: 1:18.
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0: 1h30.
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0: Obrigado, Cruz Alta.
1: Gracias.
2: 1:41.
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0: 1:52.
1: No sul do Brasil, uma das lendas mais contadas é a do Negrinho do Pastoreio. Diz a história que um pequeno escravizado, castigado injustamente por seu patrão, foi deixado no campo sob a guarda do pastoreio de cavalos. Após perder um dos animais, foi cruelmente castigado e abandonado em um formigueiro. Mas, segundo a lenda, Nossa Senhora apareceu e o acolheu, transformando o Negrinho em um protetor dos campos e dos animais perdidos. Até hoje, muitos gaúchos acendem velas ou fazem preces a ele quando perdem algo importante. Uma lenda que mistura fé, cultura e tradição, passando de geração em geração. Essa foi mais uma curiosidade do Sul, aqui na Rádio Gaudéria.
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1: 2 horas e 3 minutos.
2: 2 horas e 3 minutos.
3: Não há como falar em música gaúcha sem lembrar dela. A gaita, também conhecida como acordeão. Esse instrumento chegou ao sul do Brasil com os imigrantes europeus, principalmente os italianos e alemães, e logo foi adotada pelos gaúchos. Seu som marcante embala desde músicas animadas, como vaneiras e xotes, até melodias mais lentas e nostálgicas como milongas e chamamés. A gaita é considerada a alma dos bailes gaúchos. E muitos dizem que onde há uma gaita, a festa está garantida. Ela é símbolo de alegria, identidade e emoção. Esta foi mais uma curiosidade do Sul, aqui na programação da Rádio Galdéria.
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0: 2 horas e 30 minutos.
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0: 2 horas e 45 minutos.
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0: 2 horas e 57 minutos.
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0: 3 horas e 9 minutos.
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0: 4:32.
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1: 4:46.
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0: 4:57.
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0: 5 horas e 8 minutos.
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0: 5:21.
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0: 5:33.
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0: 5:59.
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0: 6:03.
1: Você sabia que o chimarrão, símbolo tão presente na cultura gaúcha, tem origem indígena? Pois é, o hábito de consumir a erva mate surgiu com os povos guaranis, que já utilizavam a planta em rituais e no dia a dia, muito antes da chegada dos colonizadores. Com o passar do tempo, o chimarrão foi incorporado pelos tropeiros e pelos gaúchos, tornando-se sinônimo de hospitalidade e tradição. Hoje, além de ser um companheiro inseparável nas rodas de conversa, o mate também representa união, respeito e orgulho sulino. É por isso que aqui no Sul dizemos com orgulho: um bom mate nunca se nega. Essa foi mais uma curiosidade do Sul, aqui na programação da Rádio Gaudéria.

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0: 6:17.
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0: abraço, meus irmãos, e sucesso nessa caminhada.
1: Itapialá.
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0: 6:28.
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0: 6:39.
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0: 6:51.
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0: 7:02.
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0: 7:38.
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0: 8 horas em ponto.
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1: 8:13.
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0: 8:36.
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0: No sul do Brasil, uma das lendas mais contadas é a do Negrinho do Pastoreio. Diz a história que um pequeno escravizado, castigado injustamente por seu patrão, foi deixado no campo sob a guarda do pastoreio de cavalos. Após perder um dos animais, foi cruelmente castigado e abandonado em um formigueiro. Mas, segundo a lenda, Nossa Senhora apareceu e o acolheu, transformando o Negrinho em um protetor dos campos e dos animais perdidos. Até hoje, muitos gaúchos acendem velas ou fazem preces a ele quando perdem algo importante. Uma lenda que mistura fé, cultura e tradição, passando de geração em geração. Essa foi mais uma curiosidade do Sul, aqui na Rádio Gaudéria.
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0: 9 horas em ponto.
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0: 9:37.
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0: 10 horas e 4 minutos.
1: 10 horas e 4 minutos.
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5: Buenas amigos e amigas da querência. Está começando mais uma edição do programa Do Sul do Brasil, aqui na Web Rádio Gaudéria. O som gaúcho de todos os tempos toca aqui. Eu sou Francisco Soares e por aqui vamos juntos percorrer as estradas da nossa música, da cultura, da tradição e da alma do povo sulista. Prepara o chimarrão, ajusta o volume e vem comigo. E com o costado de meu filho Bruno Soares, vamos abrindo as cortinas musicais do programa de hoje, ouvindo com o grupo Ases do Fandango, Bailanta de Canhada, e na sequência Marquinhos Ulian, Véio Borges.

0: 10 horas e 18 minutos.
1: O violão é outro grande protagonista da música gaúcha. Com suas cordas dedilhadas, o violão campeiro embala canções de campo, toadas e milongas, traduzindo a simplicidade e a beleza da vida no sul. Nas rodas de mate ou nas tertúlias, ele é presença garantida, seja acompanhando uma gaita ou conduzindo uma voz solitária. O estilo do violão gaúcho é único, com batidas marcadas e dedilhados que lembram o trote do cavalo, ele carrega a alma do campo em cada acorde. É o som da calmaria, da saudade e da contemplação do pampa. Essa foi mais uma Curiosidade do Sul aqui na Rádio Gaudéria. 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
4: Estamos de volta com o programa Do Sul do Brasil aqui pela web Rádio Gaudéria. E quem é que não se emociona ao lembrar do primeiro baile no CTG? Ou daquele fandango no interior com os amigos e a morena dos olhos lindos? As bandas nativistas embalam gerações com as suas vaneiras, rancheiras e chamamés. Vamos relembrar alguns clássicos que fizeram a alegria dos galpões e que seguem firmes na nossa memória. Então vem chegando neste bloco Paulo Siqueira, Descendo a Serra, e na sequência Mary Terezinha, Cocorocó.

0: 10:31.
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1: E vamos dando continuidade ao programa do sul do Brasil aqui pela web Rádio Gaudéria. E agora, abrimos espaço para você, ouvinte que nos acompanha de toda parte do Brasil e do mundo. Chegou o recado do nosso amigo Vilmar Batu, lá de Novo Hamburgo. O Vilmar é natural de Palmeiras das Missões. Manda um abraço a todos os seus familiares e amigos. Agradecemos o seu contato, amigo Vilmar Batu. E também o Victor, que é natural de Corumbá, no Mato Grosso do Sul, mas reside em Caraguatatuba, São Paulo, e é muito fã da música gaúcha e também aqui da web Rádio Gaudéria. Vamos oferecer umas marcas bem bagualas neste bloco para os nossos amigos Victor e também ao seu Vilmar. E você aí já mandou o seu recado para a Rádio Gaudéria hoje? Mande pelo nosso WhatsApp 489-9867-3215 ou através do nosso aplicativo. E vamos seguindo com o fandango, ouvindo com o grupo Tradição, do jeito que a gente gosta. E na sequência, Leonardo, Bagual de Chácara.

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0: 10:45.
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4: Chegamos ao final de mais uma viagem pelo sul do Brasil, espalhando cultura, música e tradição pelas ondas da Rádio Gaudéria. Muito obrigado pela companhia, pela energia boa e pelo carinho de sempre. Na semana que vem tem mais. Até lá, fiquem com Deus e nunca esqueçam, o som gaúcho de todos os tempos toca aqui na Web Rádio Gaudéria. E para encerrar o fandango, vamos ouvir mais três marcas bem gaúchas. Na primeira chega os Mirins com Briga de Foice. Na sequência, Gaúcho da Fronteira com A Sorte do Sem Vergonha. E para finalizar, os Ribeiros firmando nos arreios. Um forte abraço do comunicador Francisco Soares e até o nosso próximo programa, gauchada.

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1: 10 horas e 57 minutos.
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Buenas, amigos e amigas ouvintes da Web Rádio Galdéria. Estamos chegando mais uma vez aqui pela nossa Web Rádio com o programa No Compasso da Galdéria. A apresentação, a produção e a edição deste programa é realizada por esse que vos fala, Bruno Soares. E quero desde já agradecer a toda a audiência crescente da nossa web rádio, que acontece graças a você, amigo ouvinte, que está sempre aqui na nossa companhia. Nosso contato pelo WhatsApp é o 48 998673215, onde você pode mandar a sua mensagem que a gente vai atendendo assim que possível aqui na nossa programação. Você também pode entrar na loja de aplicativos dos aparelhos Android e baixar o nosso aplicativo pesquisando por Rádio Galdéria Palhoça. Nós estamos aí com um novo aplicativo muito melhor para você escutar a nossa programação 24 horas por dia, 7 dias por semana. E nós temos aí muitas cidades sintonizadas aqui na nossa programação. Um grande abraço a todos vocês. Miracema do Tocantins, no Tocantins. Cândido de Abreu, Paraná, Anápolis, Goiás, Três Passos e Passo Fundo, no Rio Grande do Sul, Paranavaí, Paraná, Itapema, aqui em Santa Catarina, União do Oeste, Santa Catarina, Barra Velha, também aqui no estado catarinense. Temos também outras cidades: Ponta Porã, Mato Grosso do Sul, Capinzal, Santa Catarina, Guaramirim, Santa Catarina também. Nós temos também aqui Concórdia, no estado de Santa Catarina, Patos, na Paraíba, Brasília, no Distrito Federal. Também nós temos Caçapava, São Paulo, Vera Cruz, no Rio Grande do Sul, Três Pinheiros, Paraná, Venâncio Aires, no Rio Grande do Sul. Enfim, são muitas cidades sintonizadas aqui na Web Rádio Galdéria. Um forte abraço a todos! E vem chegando aí o primeiro bloco de músicas. Na primeira, Che Garotos, Embalo da Festança, Oswaldir e Carlos Magrão, Favo de Mel. E para finalizar este bloco, Os Mateadores, Chinoca, Menina Flor.

0: 11 horas e 11 minutos.
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Estamos de volta com o programa No Compasso da Gaudéria, aqui na Web Rádio Gaudéria. Vamos aí atendendo alguns pedidos que estão chegando aqui pra gente através do WhatsApp 48 998 67 3215. Nós temos o ouvinte Idalécio Santos, que nos ouve lá na cidade de Viamão, na Grande Porto Alegre. Está mandando um abraço pra gente, desejando aí uma boa semana, né? Está escutando a Web Rádio Gaudéria pelo aplicativo RádiosNet. Também é uma forma dos nossos ouvintes escutarem aqui a nossa web rádio pelo RádiosNet, né? Então, grande abraço aí para o ouvinte Idalécio Santos, lá de Viamão, na Grande Porto Alegre. Nós temos também aqui outros ouvintes que nos escutam, né? Dessa vez aqui através do nosso aplicativo, o Valdomiro Cardoso, lá de Capão da Canoa, no litoral gaúcho, está pedindo a música Trovoadas dos Monarcas, mandando abraço aqui pra gente também. E nós devolvemos este abraço ao Valdomiro Cardoso, lá de Capão da Canoa, que está ligado aqui com a gente. E vamos seguindo então com a nossa programação musical, chegando aí os Monarcas, Trovoadas, na sequência os Tiranos, Lavando a Égua, e para finalizar este segundo bloco, Grupo Minuano, Fim de Semana.

0: 11:25.
1: Não há como falar em música gaúcha sem lembrar dela, a gaita, também conhecida como acordeão. Esse instrumento chegou ao sul do Brasil com os imigrantes europeus, principalmente os italianos e alemães, e logo foi adotada pelos gaúchos. Seu som marcante embala desde músicas animadas, como vaneiras e xotes, até melodias mais lentas e nostálgicas como milongas e chamamés. A gaita é considerada a alma dos bailes gaúchos. E muitos dizem que onde há uma gaita, a festa está garantida. Ela é símbolo de alegria, identidade e emoção. Esta foi mais uma curiosidade do Sul, aqui na programação da Rádio Gaudério.

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2: E vamos dando seguimento ao programa No Compasso da Gaudéria de hoje, aqui pela nossa Web Rádio Gaudéria, agradecendo sempre, né, a forte audiência que estamos tendo neste momento. E seguimos aqui atendendo, né, as mensagens, aos pedidos musicais. Nós temos aqui o Leandro, lá de Águas Claras, no Rio Grande do Sul, mandando mensagem. Buenos dias, compatriotas. Agradeço por divulgar e incentivar a cultura tradicionalista do sul do país. Muito obrigado. Embora tentem pisar em nosso pala, seguimos firme e de pé fincado nos estribos. Um abraço de dois braços do nosso amigo Leandro Fischer, lá da cidade de Águas Claras, no Rio Grande do Sul. E nós temos também aqui o pedido do nosso amigo Luiz Petri, da Ponte do Imaruim, aqui em Palhoça. Está pedindo aí, se possível, tocar uma música do Xiru Missioneiro. Ele quer oferecer aí para o seu amigo Xiru Correia, que mora lá na cidade de Águas Mornas. Um forte abraço aí ao Xiru Correia e a todos os nossos ouvintes lá da cidade de Águas Mornas. O pedido aí do nosso amigo Luiz Petri, que reside ali na Ponte do Imaruim, bairro aqui da nossa querida cidade de Palhoça. Faça como estes ouvintes, entre em contato conosco, que assim que possível a gente estará sempre aqui atendendo as mensagens, aos pedidos musicais. É um prazer, uma grande alegria para a gente atender aos nossos ouvintes. Vocês são a razão da nossa existência aqui na Web Rádio Gaudéria. Terceiro bloco de músicas chegando. Na primeira, o Grupo Reponte, Artei o Rádio Vivente. Na sequência, o Xiru Missioneiro, Moro Dentro da 24 Baixos. E para finalizar este bloco, Miguel Marques, O Canto do Sabiá.

0: 11:40.
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4: Estamos chegando ao final de mais um programa no Compasso da Gaudéria. Passa muito rápido, né? Mas semana que vem, neste mesmo horário, estaremos aqui com mais uma edição deste programa. Eu, Bruno Soares, quero agradecer a companhia de todos vocês que ficaram aqui conosco, mateando, ou então no seu trabalho, escutando a nossa programação, ou então aqueles que estão churrasqueando neste momento. Forte abraço a todos vocês! Nós temos o nosso WhatsApp 48 998673215, onde você pode mandar a sua mensagem. Também tem o aplicativo, que por ali você também pode mandar a sua mensagem na aba de pedidos e também na aba de recados do aplicativo ali da web Rádio Gaudéria. Nós temos aqui o nosso ouvinte Claudiomir Bellini, de Pinhal, Rio Grande do Sul, mandou mensagem pra gente também, pedindo músicas, né? Então, Claudiomir está na nossa companhia e nós estendemos aí um grande abraço a ele e a toda a sua família, que residem lá na cidade de Pinhal, no Rio Grande do Sul. E vamos finalizando o programa de hoje com mais três músicas. Na primeira, chegando Sinuelo Pampiano, O Bicho Vai Pegar. Na sequência, o Tchê Barbaridade com o Bugio da Serra. E para finalizar o programa de hoje, Iedo Silva, Tchê. Um forte abraço a todos vocês e até a nossa próxima oportunidade.

0: 11:53.
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2: Buenos amigos, estamos chegando para mais um Querência em Canto. Para te fazer companhia na próxima hora de comunicação, eu sou Matheus Barato e agradeço muito pela sua audiência, pela sua sintonia, desejando uma excelente mateada aí para você. E certamente houve Querência em Canto tomando aquele bom chimarrão, como a gente aqui, né? Participe aqui do programa, siga lá no Instagram, @MateusBarato, ainda através do WhatsApp 549-9964-8776. Nosso muito obrigado por estar com a gente, valorizando as coisas do nosso Rio Grande do Sul. Na próxima hora estaremos juntos, trazendo o melhor da música gaúcha, música de festivais, ainda música instrumental, a poesia do nosso Rio Grande. É o Querência em Canto que vai começando agora, e começando bem, com a música Missioneira. Gabriel Hortaça, Sangue, Raça e Procedência. E logo depois, as Mulheres Pampianas, O de Casa, aqui no Querência em Canto. Música

programa Querência em Canto, todas as semanas contigo, valorizando o melhor da nossa música gaúcha. E claro que a gente também traz a música dos festivais, né? Festivais nativistas desse nosso Rio Grande do Sul, que são uma vertente aí de tanta música boa que a gente escuta nas redes sociais, nas plataformas digitais, também nas rádios, né? Bom, hoje vamos destacar uma música que é, sem sombra de dúvida, um clássico absoluto da nossa música regional, da música nativista, deste festival que é considerado o grande festival, a mãe de todos os festivais, a Califórnia da Canção Nativa de Uruguaiana. Especialmente desta edição que nós vamos destacar hoje, a 10ª edição da Califórnia, aquele disco maravilhoso de grandes sucessos que ficaram eternizados na nossa música gaúcha, na música nativista. Hoje vamos ouvir a música vencedora, né? A música que levou o troféu, a Calhandra de Ouro, da 10ª Califórnia da Canção Nativa de Uruguaiana, em 1980, com a letra de Antônio Augusto Ferreira e Everton Ferreira, e na interpretação de Leopoldo Racier, na oportunidade acompanhado com Os Serranos, Veterano. E logo depois, da 6ª recoluta da Canção Crioula, obra de Nilo Bairros de Brum e Oaci Rosenheim, na voz de José Cláudio Machado, Cantar Galponeiro. É o momento dos festivais aqui no Querência em Canto. Música.

0: Meio-dia e 13 minutos.
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4: Programa Querência em Canto, todas as semanas contigo, aqui na programação valorizando a música, a cultura, a história do nosso Rio Grande do Sul, o oferecimento das empresas parceiras que valorizam a nossa cultura gaúcha. 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Mais música chegando para você aqui no Querência em Canto. Mauro Silva e Lucas Gross para cantar Verso de Barro. E logo depois, Ricardo Berga e o Grupo Carqueja no Chacoalho do Pandeiro, aqui no Querência em Canto. Música.

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4: Programa Querência em Canto também vai trazendo os destaques da música instrumental do nosso Rio Grande do Sul. Hoje um grande músico, um grande instrumentista, violonista, sem dúvida um dos maiores da nossa geração, né? Marcelo Caminha, um tema romântico que ele executa ao violão a primeira vez no quadro instrumental do Querência em Canto. Música

Programa Querência Encanto, como você já sabe, né? Nós falamos aqui desde Passo Fundo, né? O programa é produzido aqui no estúdio do Portal da Tradição e a gente preza muito pela nossa cidade. Eu vou te dizer, né? Passo Fundo está prestes a completar 170 anos. É sem dúvida uma das cidades mais importantes do nosso estado do Rio Grande do Sul, capital do Norte Gaúcho, terra do Festival Canto Galponeiro, que aliás, nesse ano de 2026 chega a sua 10ª edição, edição histórica do Canto Galponeiro e o 5º Piazito Galponeiro. E a gente sempre destaca compositores, músicos aqui da nossa terra. Entre eles, a dupla de ouro de Passo Fundo. Não há como falar da música gaúcha em Passo Fundo e não falar aí de Oswaldir e Carlos Magrão, né? Então vamos ouvir Oswaldir e Carlos Magrão aqui no momento de valorização dos músicos de nossa terra. O Sincerro vai batendo aqui no Querência Encanto.

programa Querência Encanto também traz a poesia, a pajada, aqui na nossa programação, na nossa hora de programação. Hoje, com Jaime Caetano Brown, declamando Sem Diploma, aqui no Querência Encanto.

Bendito aquele que estuda, porque estudar é importante. Embora o ignorante, tem sempre um santo que ajuda. Às vezes a sorte muda, quando existe um santo forte. Cada qual procura um norte, por isso não encabulo, que a tava que bota culo é a mesma que bota sorte. Meu tetravô foi fronteiro, meu bisavô domador, o meu avô alambrador e o meu pai foi carreteiro. A mim não sobrou dinheiro para cursar a faculdade, mas tive a felicidade, graças a Nosso Senhor, e me tornei pajador para guardar a identidade. O estudo é muito bonito e até muito necessário, mas este cantor primário, cruzando o pago infinito, continua a trote hesito, mesmo sem ser diplomado. E me sinto conformado, o que é meu, ninguém me toma, pois duvido que um diploma torne um burro advogado. Como é lindo colar grau num salão de faculdade, embora essa qualidade não transforme o bom em mal. O Jaime Caetano Brau dessa linha não se afasta, a inspiração não se gasta, nem me torna mais cruel. Eu conquistei um anel, o de gaúcho, e me basta.

0: 12:37.
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3: Bueno, o programa Querência Encanto vai se aproximando já do seu final. Quero aqui agradecer imensamente pela sua audiência, pela sua companhia e lembrar que na próxima semana, se Deus quiser, estaremos de volta aqui neste mesmo dia e horário na programação Valorizando a Música, a Cultura e a História do nosso Rio Grande do Sul. Nosso muito obrigado de coração pela sua companhia. E vamos encerrando hoje com três músicas. Nicole Carrion e Os Ribeiros cantando O Fio da Meada. Logo depois, você acompanha com o Felipe Correia a música Quando Encilho a Colorada. E para fechar, Luiz Marenco, Rincão dos Touros, aqui no nosso Querência Encanto. Um baita abraço, fique com Deus e até o próximo programa.

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0: 12 horas e 56 minutos.
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0: 13 horas e 19 minutos.
1: 13 horas e 19 minutos.
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0: 11:30.
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0: Obrigado.
1: Treze horas e 41 minutos.
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0: 13:52.
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0: 14 horas e 5 minutos.
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0: 14 horas e 18 minutos.
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0: 14h33.
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0: 14h42.
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0: 14h54.
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4: João Rout Machado escreve Origem do Velho Mate. Violão de Glênio Fagundes.

meu mate tem com certeza uma mescla de carqueja para torná-lo mais amargo. Chucra essência deste pago, onde se pete araju, contentos de couro cru, peleou de peito nu, saboreando trago a trago. Os deuses da onisciência, de sua arte e clemência, te escolheram, velho mate. Te cevaram no combate a tantos males da vida, que torna o homem infeliz, concedendo aos guaranis, aos caingangues e tupis, te encilhar depois da lida. Fui buscar o teu histórico, no meu chucro repertório, muita coisa desvendei. Pois nos mates que cevei, repontando a inspiração, recordei meus ancestrais, que outrora a nossos pais prepararam dos ervais o primeiro chimarrão. Velho mate, ou tererê, contigo o gaúcho tchê, na mais chucra convivência, te esquentou e na querência te chamou de chimarrão. E assim que o galo canta, acordando todo o pampa, o gaudério se levanta e sorve o mate no galpão. Muitos tauras te estudaram, erva mate, e revelaram, com trabalhos científicos, a importância, os benefícios que tu trazes ao gaudério. Foi então que assim o fez o botânico francês, que pesquisando uma vez, revelou o teu mistério. Assim nasceu nosso mate. E quero neste arremate, como prece e gratidão ao nosso eterno patrão, por sua imensa bondade, nos conceda chimarrear no galpão para guardar sempre nossa identidade.

0: 11:08.
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0: 15 horas e 19 minutos.
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orgulho sulino. 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Essa foi mais uma curiosidade do Sul, aqui na programação da Rádio.

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0: 15h34.
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0: 15h45.
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3: Vamos se alinhar nesse negócio de pó, hein? Eu vou contar agora

0: 15 horas e 57 minutos.
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0: 16 horas e 12 minutos.
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0: 16h22.
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0: caminhos. Por essa oportunidade, tchê.
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1: Num fundão de campo, com o sol no arremate, na hora do mate ou na hora da boia, o Rádio Gaúcho traz dias mais leves para ouvir Pedro Neves com Paquito e Joia.

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0: 16h45.
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0: 16:57.
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1: 17 horas e 1 minuto.
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6: Buenas, meus amigos, estamos começando mais um Fandango no teu rancho, é mais um Fandangueando para todo o Brasil. O tranco e o balanço, o passo e o compasso dos melhores fandangos do sul do Brasil. Vamos fandanguear!

0: Nos fundões do meu rincão é mais uma marca da nossa estampa que tu ouviste por aqui. Ouviste também o shot Sistema Antigo com Leonardo no Fandangueando.
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2: 17 horas e 16 minutos.
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Vaneirinha com os mirins no fandangueando. Que balanço, hein? Que trote de vaneira nesse fandango, tchê. Tu mataste saudade com o Teixeirinha e o Shot Saudade da Minha Terra. E assim vamos fandangueando neste balanço. Assim. Fandangueando.

0: gaúcho? Claro que é. Tá aí, Vaneira com Gaúcho da Fronteira. Mais um balanço pra você. O chamamé prepara o mate, minha mãe, que nós tocamos e cantamos no Fandangueando.
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2: 17:31.
3: No sul do Brasil, o rodeio é mais que um evento esportivo. 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Com o passar dos anos, tornaram-se grandes festas que reúnem milhares de pessoas em torno da música, da dança e da culinária típica. É no rodeio que o gaúcho exibe sua pilcha, dança seu fandango e cultiva a tradição. 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

0: Rio Grande Taura com os Monarcas. Ainda a valsa Rio Grande Tchê com os Serranos para matar saudade. Grandes tempos, hein? Quando o gaiteiro se vai, esta vaneira que fizemos para homenagear todos os grandes gaiteiros que já partiram para a eternidade. E ainda o shot bem TV na gaita ponto de Diego Bilia.
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2: 17 horas e 44 minutos.
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6: Mas certa feita, o Juvencio chegou com um pala muito bonito. Um bichará, velho. Fala, né? Coyuto. Chegou? Chegou na bodega do Libório. E daí o Libório falou: ô, Juvencio, mas que pala bueno, lindo. Pois olha, isso é pala de primeira. Foi preciso 8 ovelhas para fazer esse pala. Daí o Libório muito bocó diz: mas eu não sabia que as ovelhas já estavam saindo tricô já.
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0: Quando a Saudade é Marca, com João Luiz Corrêa. Que balançaço, tchê. A prosa de Compadre com o Chiru Missioneiro. E ainda a rancheira Cuida o Teu, que eu toquei na minha cordiola e cantei pra ti com o grupo Fandangueiro.
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2: Dezessete horas e 58 minutos.
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0: Tá bueno, olha o balanço do vaneirão do Nego Nereu com garotos de ouro no fandangueando. Que balanço bonito, hein, tchê? Este é o fandangueando, autêntica música gaúcha fandangueira. Mocinho Aventureiro, marca do Teixeirinha, na interpretação do Hélio Alves. O Bugio Balaqueiro, o bugiozaço que nós botamos pra te dançar com a água batendo no peito dentro do açude, tchê. E ainda o Tchabamé, te conto, Patrício, com Os Bertucci.
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2: Dezoito horas e 13 minutos.
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0: Vamos matar a saudade, vem chegando Chiquito e Gildinho. Uma de suas primeiras composições e gravações, a valsa Soledade, Rainha do Sul.

0: Milongueando com os orelhanos, guarda-fogo é a marca que tu ouviste. Ainda a vaneira acampado do lobisomem, te falando muito em semana farroupilha, não é? Ainda o recanto querido, o shot que nós tocamos e cantamos no fandangueando. E a valsa Soledade, Rainha do Sul, com Chiquito e Gildinho.
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2: 18 horas e 26 minutos.

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O shot velho de dar laçaço, de saltar lasca das tábuas do salante, de ponta a ponta com Zezinho e Grupo Floreio, aí da maneira louco de bom que nós tocamos pra ti, e o fandango segue neste balanço. Autêntica música gaúcha fandangueira, tradicionalista, dos churungos, dos ranchos do sul do meu Brasil.

0: O bugio da capela com os nativos e ainda a chamarrita despedida de peão com Iedo Silva. Este é o Fandangueando Autêntica, música gaúcha, fandangueira, bonito por demais.
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3: 18 horas e 41 minutos.
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Olha a rancheira na gaita de Albino Manique, é o dedo duro que tu ouviste aqui no Fandangueando. Olha o balanço, bonito. Antes o Vaneirão com Oswaldir e Carlos Magrão, marca do Mano Lima, como é que eu tô nesse corpo? Antes ainda, a Marcha Gaúcha, as festas da gringalhada que eu, Júlio César Leonardo, toquei e cantei pra ti. Mas tá chegando no finalzito, vamos arrematar esse fandango, tchê. Nos despedindo dos amigos, deixando o nosso abraço e a vontade e a certeza de nos encontrarmos no próximo fandango aqui neste galpão. Fandangueando. Você fica ouvindo a nossa marca Assim Vou Vivendo a Vida, e esta é pra dar a despedida, tchê. Um abraço deste gaiteiro e até o

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1: Pandangueando. 18 horas, 55 minutos.
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Buenas, amigos e amigas ouvintes da Web Rádio Gaudéria. Eu sou o apresentador Bruno Soares e estou mais uma vez aqui para apresentar a todos vocês o programa No Compasso da Gaudéria. Programa este que é produzido e editado sempre aqui pela Web Rádio Gaudéria. E é com muita alegria e satisfação que estarei com todos vocês aqui nesta próxima hora. Te convidando para participar desta programação através dos nossos canais de contato, WhatsApp 48 998 67 3215, e também através do aplicativo da Web Rádio Gaudéria, também pelo site www.radiogaudéria.com.br. E vamos iniciando a parte musical do programa de hoje, trazendo então para vocês a primeira música do Sérgio Rosa, Galponeira. Na sequência, chegando aí o Pirisca Greco, No Chacoalho do Pandeiro. E para finalizar este primeiro bloco, Quarteto Coração de Potro, Tempos de Praça.

0: 19 horas e 10 minutos.
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3: Estamos de volta com o programa No Compasso da Gaudéria de hoje. Queremos aí mandar abraços para todos os nossos ouvintes que estão entrando em contato conosco. O Silvio Ferreira, lá de Nova Trento, Santa Catarina, mandando um abraço aqui para toda a rapaziada das Molas Ferreira, da loja Molas Ferreira, que está sempre ligadinho aqui na web Rádio Gaudéria, mandando um forte abraço aí então a todo o pessoal, a toda a rapaziada lá das Molas Ferreira. O Gilmar Duval, lá de Camaquã, no Rio Grande do Sul, mandando aqui um recado através do nosso site. Buenas, gauchada amiga, mas que tal cheirosada? Estamos aqui no meu rancho, na querência de Camaquã, palanqueado na programação com o mate pronto. Ele também está pedindo uma marca do Walter Moraes. Um forte abraço aí ao nosso ouvinte Gilmar Doval. O Alexandre Procópio Saraiva, lá de Chuí, também está sintonizado aqui na nossa programação. O amigo Roberto aqui de Biguaçu também sempre mandando um alô aí para todos os ouvintes da web Rádio Gaudéria. E também o Aldemar lá de Videira, Santa Catarina, lá no meio-oeste catarinense, né? Pedindo aí também uma marca que nós também iremos atender. Um abraço aí ao Aldemar e a toda a sua família. E vamos dando continuidade aí à parte musical do programa de hoje. E antes de a gente, então, abrir este segundo bloco de músicas, quero mandar um abraço para o nosso amigo ouvinte, o Edson, lá de Novo Hamburgo, no Rio Grande do Sul. Está pedindo aí uma música com o saudoso José Mendes, a música Carancho. Quero enviar um forte abraço, dar o meu muito obrigado aí pela audiência, pela sintonia de sempre aí, o nosso amigo Edson e toda a sua família lá na cidade de Novo Hamburgo, no Rio Grande do Sul. Então vamos seguindo aí com esse segundo bloco, ouvindo agora com os Mateadores, Assim no Osso do Peito. Na sequência vem chegando o Joca Martins com Barulho de Campo e, para finalizar, a música com José Mendes, Carancho.

Cada vez que floreio essa marca, me lembro de um fandango lá no Pinhal da Serra, na costa do rio Pelotas. Eu era um peão de estância e não sei por que motivo que às vezes não me convidavam para esses bailes. Mas como este era um fandango muito afamado, resolvi ir de carancho, sem ser convidado. Era num sábado, quando o sol já ia se escondendo, montei no meu zaino e na marcha troteada, cortei umas 3 léguas e meias, mais ou menos. Quando cheguei assim numa canhada, escutei lá embaixo de uma ramada uma acordeona que tocava mais ou menos assim. Cheguei na frente do rancho, pus meu cavalo na soga, paguei a entrada, entrei e fui direto para as bandas dos tocadores. E o fandango estava fervendo no balanço do vaneirão, assim desse jeito.

Quando o gaiteiro me viu, gritou de lá: "Pegue a gaita, Zé Mendes. Me dá uma canja, toca um pouco que eu preciso dançar com uma prenda que faz horas que está me namorando." Puxei minha oito baixo e sapequei uma vaneira mais ou menos assim. E já resolvi cantar uns versos e soltei: "Eu vim aqui sem ninguém convidar, mas também sei tocar e também sei cantar, por gostar muito de baile de

Aí me trouxeram uma gasosa. Tomei. E nisso chegou uma garota dessas modernas, com uma mini saia muito bonita, e me perguntou: escuta aqui, o gaiteiro, vai tocar só isso? Não toca nada do Roberto Carlos? E eu, que não sou muito assustado, respondi: toco, senhorita, pode aguardar que já sai. E soltei:

De repente no fandango surge um cara de cabelos longos, curtindo uma onda de hippie. Chegou e me disse: escuta aqui o bicho, corta essa, entra na minha e larga um som diferente. E eu respondi pra ele: qual que tu quer, o cara? Entra numa de Beatles. Ah, Beatles, já sai. E sorteio de novo. Daí eu já estava cansado e o gaiteiro não aparecia. Resolvi cantar uns versos pra ele. Eu vim aqui não foi só pra tocar, eu quero dançar, eu quero dançar. Eu vim aqui não foi só pra tocar, eu quero dançar, eu quero dançar. E o gaiteiro escutou os versos, largou par e veio, pegou sua acordeona e largou quase a meta. Convidei a moça mais linda da sala, que estava de saia encarnada, e saí marcando o vaneirão. E aproveitando o embalo, cantei um verso no vidro da prenda.

E quando eu olhei assim para um lado, estava o velho pai da moça com a cara enferruscada, que já cantou um verso para mim. 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

0: 19h28.
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E vamos seguindo aqui com o programa No Compasso da Gaudéria, pela nossa web rádio Gaudéria de Palhoça, Santa Catarina. Quero neste bloco mandar abraços aí para as cidades que estão nesse momento acompanhando a nossa programação. Carlos Barbosa, no Rio Grande do Sul, Pinhais, no Paraná, São Carlos, São Paulo. Também temos Pontal do Paraná, lá no nosso belíssimo estado do Paraná. Também a capital, Curitiba, Feliz, no Rio Grande do Sul, Balneário Camboriú, aqui em Santa Catarina. Também São José, aqui na Grande Florianópolis, Passo Fundo, no Rio Grande do Sul, Campo Largo, no Paraná. Enfim, são diversas as cidades que sempre estão aí na nossa companhia. A gente quer agradecer a todos os ouvintes, né, que sempre estão aqui sintonizados na nossa web rádio. E é com grande prazer que nós estamos aqui, então, apresentando mais este programa, o No Compasso da Gaudéria, para trazer o melhor da música e da cultura gaúcha a todos os nossos amigos. Então vamos com o nosso terceiro bloco de músicas, abrindo com o grupo Ases do Fandango, com o Bugio Afamado. E na sequência o grupo Campeirismo vem chegando com Pela Várzea do Cedro. E para finalizar, o nosso grande cantor Walter Moraes, Gineteada no Alegrete.

0: 19h42.
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4: Estamos chegando ao final de mais um programa no Compasso da Gaudéria, aqui pela Web Rádio Gaudéria de Palhoça, Santa Catarina. Programa que foi apresentado e editado, produzido por este que vos fala, Bruno Soares. E quero aqui te convidar para ficar sintonizado na nossa programação e também no nosso próximo horário aí de apresentação deste programa no Compasso da Gaudéria. Os nossos contatos, então, são aí o WhatsApp 48 998673215 e também aí o nosso aplicativo que você pode baixar na loja de aplicativos, né, do sistema Android, e também você que usa aí o computador, o notebook, pode sintonizar pelo nosso site www.radiogaudéria.com.br. E lá também tem um campo de contato onde você pode deixar o seu recado ou mandar o seu pedido aqui pra gente. Para finalizar o programa de hoje, então, vem chegando Pedro Hortaça com a linda música Companheira. Na sequência, os mirins arrepiando a poeira. E finalizando o programa de hoje, Tchê Campeiro, Tranco Fandangueiro. Um forte abraço a todos e até a nossa próxima oportunidade.

0: 19:56.
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0: E aí, compadre, aumenta o rádio, compadre, que vai começar o programa Encontro com Ari Santos. Tem pra ninguém não, aqui nós toca a boa mesmo, senhor. E Ari Santos, de boi o mi, senhor.
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2: Prepara o seu chimarrão porque o meu já está preparado. E a partir de agora, encontro com Ari Santos, dos Pampas aos Seringais. Num tranco macio e carinhoso, vamos de querência em querência, porque quem tem Deus no coração não tem fronteira. Fazendo eco na canhada, retombando nas coxilhas, as emissoras amigas que têm essa grande parceria com a gente. Um beijo no coração de cada um de vocês. Estamos por aqui. Tudo bem por aí, Mugrinho?
3: Muito bem, estamos chegando com o programa Encontro com Ari Santos. Para você que está nos escutando em todo canto do Brasil, receba nosso abraço e não esqueça de estar sempre por dentro das novidades, seguindo as nossas redes sociais também, Ari Santos e os Recampados.
2: Vamos abrir a cordiona? É hora de marca, música, paciência e caldo de galinha, nunca fez mal a ninguém. Simbora, meu guri.
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1: Os monarcas compareceram e cantaram de Bota Nova. Grande sucata da gaita machando com a saudade. O Ari Santos também compareceu, garganteando que de Porto Alegre a Porto Velho também se dança vaneira. Agradamos a patronagem porque patrão contente e o emprego é garantido.
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3: 20 horas e 11 minutos.
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1: Buenas, você que está com o rádio ligado em qualquer querência desse mundão de meu Deus, estamos chegando devagarito, estamos chegando em sua cidade com saudade de você, através das ondas amigas da sua emissora parceira e amigo. Vamos agradecer a alguns parceiros que estão junto com a gente. Fala, Bogrinho, como é que está a parceria por aí?
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Alemãozinho da Cordiona compareceu e cantou A Cordiona do Alemãozinho. Neudir Oliveira, o gauchão do agronegócio, meu princípio. Opa, grupo Ouro e Casa, vida campeã. Buenas, o meu patrão tá contente, o emprego tá garantido e eu tô por aqui.

0: 20h25.
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2: Alô, meu amigo prefeito Marcones, lá de da cidade de Parecis, nos Pagos de Rondônia. Um abraço a você, um abraço à sua esposa, um abraço à sua família. Obrigado pela visita. Apareça para nós poder comer um torresmo junto e tomar um chimarrão tupetudo. Obrigado aí pela recepção, obrigado aí pela parceria e a confiança depositada. Música, paciência e caldo de galinha nunca fez mal a ninguém. Abra a gaita, meu gaiteiro, que eu também quero te ouvir.
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1: Aí compareceu o grupo Tia Guri da Cidade para o Campo. Saudoso Zé Mendes, conversa fiada. Os Monarca também compareceram com uma música linda, O Vento. Eu volto em seguidito porque o chimarrão tá tupeta.

0: 20h39.
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4: Bogrinho, na minha volta de lá pra cá, eu quero que você fale o nosso contato, por onde anda o Ari Santos recampados e com quem que deve falar para levar nós até a sua cidade, porque de Porto Alegre a Porto Velho, o trecho é curto.
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4: Alô, meus amigos do Mato Grosso. Alô, amigos do Pará, muito obrigado. Alô, amigos do Amazonas, amigo do Acre. Alô, amigos de São Paulo, amigos de Minas Gerais, amigos dos Pagos do Paraná, Santa Catarina, Rio Grande do Sul. Estamos prontos para a hora que precisar. Se der um tempo, passemos na Goiás também. Pernambuco, Ceará, Bahia. Estamos entreverados por aí. E em Brasília passamos para poder cantar os versos, encontrar com o Galo Velho e comer uma boia junto com meu amigo Edelcio Moura. E uma letra que vai para esse povo, a marca, é mais ou menos desse jeito.
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1: O Sucata da Gaita compareceu mais uma vez e cantou Dele Gaita. O Ari Santos também compareceu e cantou de primeira qualidade. Alemãozinho da Cordiona, a despedida.
2: Vamos embora, senhorinho.
1: É hora.
2: Obrigado pelo carinho da audiência, você que nos acompanhou. Estamos de volta na próxima semana com mais um encontro com Ari Santos, nessa mesma emissora e nesse mesmo horário.
1: Muito bem. Tudo que você for fazer, sempre Deus em primeiro lugar. Porque Deus é o caminho, a verdade e a vida. Quem tem Deus no coração, não tem fronteira. Um abraço do tamanho da nossa amizade. Fica com Deus, que é a melhor companhia. Me queira bem, que não te custa nada. Buenas, buenas, e eu me vou.

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1: Horas e 53 minutos.
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1: Buenas Rio Grande, buenas querência, buenas meu pago missioneiro, meu pago costeiro, meu pago fronteiriço. Estamos chegando, né, tia? Estamos chegando, desencilhando o bagual nesta edição do nosso Alma Gaúcha, já quase se encerrando a Semana Farroupilha, né, tia? Quase no arremate da Semana Farroupilha. Estamos de pingo alçado no freio, quase cansado das tropiadas por aí, né, tia? Mas estamos por aqui, bolhando a perna e dizendo para vocês que o prazer é muito grande de poder estar por aqui, trazendo mais um programa Alma Gaúcha, um programa este que é costumeiro nesta emissora, neste horário também, né, tia? Neste horário, nesta emissora que é sua emissora de preferência, seja a sua rádio web, seja a sua rádio comercial, seja a sua rádio comunitária, seja a sua rádio FM, de qualquer maneira nós estamos bolhando a perna por aqui, dizendo que o prazer é enorme de nosso poder estar nos comunicando com vocês, eu daqui, vocês de lá, tentando um chimarrão velho daqueles bem macanudo, daqueles de patrão, né, tia? E levando a partir de agora a melhor da música do Rio Grande, irmanado com várias e várias emissoras e também com empresas, né, com empresas que apoiam a nossa programação. Programa Alma Gaúcha tem na apresentação e na produção este amigo de vocês, Pedro Missioneiro, o guri de Roque Gonzalez, né, o guri de Roque Gonzalez. E te convido, né, tia, você que ainda não é seguidor da nossa página, entre ali no Facebook e procure guri de Roque Gonzalez, Pedro Missioneiro, vocês vão me encontrar por ali. Seja um seguidor da nossa página, que eu fico tapado de alegria, né? Tinha mais faceiro que ganso novo em taipa de açude, né? E eu já vou chamando as rádios parceiras da nossa programação e já já eu retorno para trazer as primeiras atrações de hoje. 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